Jesus Quando Orava é o título do hino que você ouviu na voz de Otoniel e Yoziel, do disco Festa no Céu. Antes, Edivaldo de Souza cantou aí Jesus Tocou-me.

Bonita canção, meu amigo, querido amigo, irmão, Walter Júnior. Uma pessoa muito especial para mim, Walter. Um amigo, não conheço pessoalmente, mas a gente se fala sempre quando posso. Meu amigo Walter Júnior e a canção Pedro. Boa lembrança do meu amigo, irmão Edmilson, que falou para mim dessa canção. Linda mesmo, viu? Antes, a gente tocou para você Lindo Céu, Paulo Moreira. E agora, a gente vai falar com Deus. Vamos conversar com Deus?

0: É tão bom falar contigo, Senhor. É tão bom falar contigo sem pedir senha, sem fazer um cadastro. Simplesmente meditar e falar. Obrigado, meu Deus. Obrigado por ser esse Deus tão maravilhoso. E agora encerramos, ó Deus, esta noite de louvor, pedindo que abençoe a vida de cada irmão, de cada ouvinte que me ouve nesta hora, que o Espírito Santo possa, ó Deus, conduzir.
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2: Onze e 2.
3: Assim diz a Bíblia.
4: Salmo 91:1. Aquele que habita no esconderijo do Altíssimo, à sombra do Onipotente, descansará.
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2: Onze e 3.
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11: Boa noite, povo de Deus, graça e paz. Ótima segunda-feira. 31 de agosto de 2026. 31 de agosto, sou Denise Fernandes, chegando com mais uma edição do nosso Tocando Corações. A programação mais apaixonada, mais romântica aqui da nossa rádio. Canções que falam de amor, você vai curtir aqui comigo no nosso Tocando Corações. Nossos contatos liberados para você participar, fica à vontade. Meu Instagram, Denise Fernandes Locutora, siga a página, que Deus abençoe a sua vida. Pai amado, Pai querido, aqui estamos nessa segunda-feira abençoada, começando mais uma programação. Queremos te agradecer porque o Senhor é fiel, porque o Senhor é maravilhoso. Por tudo, Pai, te dou graça. Obrigada, Senhor, por tudo. Fica conosco, Pai, cuida de mim, cuida dos meus, abençoe as famílias que estão na sintonia. É o nosso pedido. Amém e graças a Deus. Chegando à nossa primeira sequência musical, com muito carinho, esse é o nosso Tocando Corações. Ótima noite!

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Muito bem, amores, esse é o nosso Tocando Corações, que segue com muito carinho para você participar através das nossas redes sociais. Meu Instagram, Denise Fernandes Locutora, Denise Fernandes Locutora, para você seguir a página e participar do nosso Tocando Corações, em casa ou no trabalho. Bem-vindo, bem-vinda. Para você, motorista de aplicativo, seja bem-vindo. Você que está curtindo a gente no interior, na cidade, nas avenidas, obrigada pela companhia. Quero mandar um abraço para todas as famílias que estão na sintonia dessa maravilhosa programação. Chegando mais uma lindíssima sequência, uma excelente noite.

0: bem, amores? Esse é o nosso Tocando Corações. Tá na hora do intervalo, rapidinho. Volto já já com muito mais.
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3: Está na Bíblia.
4: Hebreus 12:15. Que nenhuma raiz de amargura brote e cause perturbação, contaminando muitos.
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3: Onze e 28.
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0: Muito bem, amores, de volta por aqui com o nosso Tocando Corações. Bem-vindos, obrigada pelo carinho da audiência. Essa é a nossa programação romântica, preparada com muito amor, com muito carinho. Em casa, no trabalho, onde quer que você esteja, bem-vindo, bem-vinda. Seguindo aqui com a nossa programação, para você participar, nossos contatos liberados. Chegando mais uma romântica para você. Ótima noite!

Esse é o nosso Tocando Corações. Nessa noite linda, obrigada pelo carinho. Sou Denise Fernandes. Falando de amor é aqui no nosso Tocando Corações. Pra você, chegando mais uma lindíssima sequência. Ótima noite.

0: Muito bem, meus amores, fechando mais uma lindíssima sequência e com ela finalizando a edição do nosso Tocando Corações. Que Deus abençoe sua vida, muito obrigada pelo carinho, fiquem com Deus, tchau, tchau.
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3: Assim diz a Bíblia:
4: não vos deixeis envolver por doutrinas várias e estranhas, porquanto o que vale é estar o coração confirmado com graça e não com alimentos. Hebreus 13, 9.
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6: Certo homem trabalhava 30 anos em uma editora. Agora ele ocupava a função de revisor de textos. A empresa ficava em Nova York. E o nome deste homem era George Turkeblum. Acontece que o George, numa segunda-feira pela manhã, enquanto estava revisando um texto de um livro a respeito do coração, teve uma morte súbita e morreu sentado. Como ele usava óculos, e um óculos muito grosso, apesar de estar com os olhos fechados, ninguém notava. E ele ficou paralisado, morto, naquela posição de trabalho. E ficou assim na segunda-feira, na terça, na quarta, na quinta e na sexta. A sessão com 25 funcionários começou a sentir um cheiro horrível, mas ninguém localizava a origem daquele cheiro. E todos continuavam ocupados nos seus afazeres, cada um na sua própria função. Ninguém notou que o George estava morto há 5 dias. Quem descobriu que ele estava morto foi o homem da faxina, que no sábado foi tirar aquele mau cheiro, viu que o mau cheiro vinha da mesa do George, e o George estava lá naquela posição de trabalho, aquela posição típica que ele tinha já há anos e anos. O homem da faxina se aproximou dele e disse: "Com licença, seu George, posso olhar aqui debaixo da sua mesa?" E o George não se mexeu. O faxineiro estranhou aquilo e tocou no ombro do homem e disse: "Puxa, o senhor está trabalhando até de sábado?" E o George não respondeu nada. Foi aí que o homem da faxina descobriu que o George estava morto. Acionou imediatamente a emergência, o socorro, veio uma ambulância, um resgate, e levaram o George petrificado, com aquele rigor mortis, naquela posição de quem estava sentado. Aí fizeram autópsia no hospital e descobriram que ele estava morto desde segunda-feira. E que a causa mortis tinha sido um ataque cardíaco fulminante. Os diretores da editora, bem como os gerentes e os colegas de trabalho, estão até hoje tentando descobrir como que ninguém notou que o George estava morto sentado à mesa já tinha 5 dias. Ninguém desconfiou, ninguém percebeu, ninguém falou com ele. E aí chegaram à conclusão que naquela empresa não tinha diálogo, que as pessoas eram extremamente individualistas. Mas a morte do George e aquela situação inédita fez com que as pessoas passassem a meditar como que tinha acontecido uma coisa daquela. E todo mundo deu a justificativa. Bom, eu sou muito ocupado, eu coloco a cara no meu serviço e nem olho para os lados. E o outro dizia, e a gente também não estranhou o George, porque o George era de falar pouco. O George era o primeiro a chegar no serviço. A gente dizia bom dia para ele, ele nunca respondia. E ele era o último a sair, sempre foi assim, durante 30 anos. No final do expediente a gente dizia, boa tarde. E ele também não respondia, porque era um sujeito fechado. Ora, ninguém tinha o costume de conversar com o George. O George também não tinha costume de conversar com ninguém. E ele morreu e ninguém percebeu. E outros diziam também, o George. O George era trabalho, o negócio dele era trabalho. Ele só vivia para o trabalho. Não vivia nem para a família, nem para ele mesmo. O negócio dele era o trabalho. Bom, esta história que parece uma piada, de fato aconteceu. E as pessoas estão passando por este mundo e se esquecendo do principal. Se preocupam com todas as coisas, menos com o mais importante. O George, no momento em que teve o ataque cardíaco fulminante, estava justamente revisando os manuscritos de um livro escrito por um médico a respeito do coração. Quer dizer, uma perfeita ironia. Ele estava com um manuscrito de um livro sobre o coração, onde com certeza leu que pessoas que levam vidas sedentárias, isto é, sem exercícios, pessoas que fumam, que bebem, pessoas que se alimentam com coisas muito gordurosas, estão propensas a sofrer um ataque. George tinha lá, na sua revisão, toda a matéria que poderia ajudá-lo a viver. Mas ele estava lendo aquele texto profissionalmente, vendo apenas a gramática, corrigindo a ortografia, não para aplicar na sua própria vida. Deus colocou também manuscritos poderosos ao nosso alcance. Mas muita gente lê isto daqui e vê tecnicamente, ou apenas teologicamente, ou como um livro histórico, e desconhecem que esta é a palavra de Deus, com soluções antecipadas para a nossa vida e para o nosso dia a dia. E muita gente morre com este livro na mão e nem percebe que a sua hora está chegando. E há pessoas que vivem neste mundo sem se importar com a sua partida. Estão comprando, vendendo, negociando, fazendo planos, enfim, agitando. Mas aquilo que realmente importa, poucos estão se preocupando. Por isso o Senhor Jesus contou uma parábola, uma ilustração, que você encontra ali no Evangelho de Lucas, capítulo 12. E a origem desta ilustração, que você vê a partir do versículo 13, foi que dois irmãos estavam brigando por causa de uma herança e foram procurar Jesus para que ele fizesse a partilha. E Jesus disse, quem me pôs a mim por juiz ou repartidor entre vós? Quer dizer, Jesus não está nem um pouco preocupado com as nossas questões materiais. E nos ensina através da parábola que ele conta em seguida, que a nossa preocupação não pode ser com as coisas apenas materiais, mas principalmente com as espirituais. A partir do versículo 15 nós lemos assim, e Jesus disse-lhes, acautelai-vos e guardai-vos da avareza, porque a vida de qualquer pessoa não consiste na abundância do que possui. E propôs-lhes uma parábola dizendo, a herdade de um homem rico tinha produzido com abundância, e arrazoava ele entre si dizendo, que farei? Não tenho onde recolher os meus frutos. e disse: farei isto, derribarei os meus celeiros e edificarei outros maiores, e ali recolherei todas as minhas novidades e os meus bens, e direi à minha alma: alma, tens em depósito muitos bens para muitos anos, descansa, come, bebe e folga. Mas Deus lhe disse: louco, esta noite te pedirão a tua alma, e o que tens preparado, para quem será? E Jesus concluiu essa parábola dizendo: assim é aquele que para si ajunta tesouros e não é rico para com Deus. A palavra está diante de você. Se você quer encontrar tesouros verdadeiros, eternos, permanentes, então leia a palavra de Deus. Se preocupe com a tua alma que está aí sedenta, faminta, habitando num corpo preocupado com as suas próprias necessidades. E comece a dar para a tua alma o alimento que ela precisa. O alimento que vem através da palavra de Deus. Torne-se rico, não segundo o conceito deste mundo, porque o mundo passa e a sua concupiscência também. Jesus disse, e a palavra diz, o Evangelho diz: mas aquele que faz a vontade do Senhor permanece para sempre. Você não pode ser rico segundo o conceito deste mundo materialista, mas segundo o conceito eterno de Deus. Livro de Apocalipse, capítulo 3, versículo 17, encontramos Deus falando: como dizes, rico sou e estou enriquecido e de nada tenho falta, e não sabes que és um desgraçado e miserável e pobre e cego e nu? Aconselho-te que de mim compres ouro provado no fogo, para que te enriqueças, e vestes brancas, para que te vistas, e não apareça a vergonha da tua nudez, e que unjas os olhos com colírio, para que vejas. Este é o conselho de Deus para a tua vida, principalmente as tuas vestes lavadas. E as tuas vestes brancas purificadas só podem estar em estado impecável se for através do sangue de Jesus Cristo. Porque o livro de Apocalipse diz: bem-aventurados aqueles que lavam as suas vestiduras no sangue do Cordeiro, para que tenham direito à árvore da vida e possam entrar na cidade santa pelas portas. Louco, louca, a tua alma brevemente será pedida. E de que valerá tudo o que você tem preparado e se preocupado? Apenas para amparar os teus descendentes, se é que você os tem? Se preocupe agora em adquirir o ouro da palavra de Deus. Não há tesouro mais precioso. Se enriqueça da verdade. Lave as tuas vestiduras. Torne-se rico diante de Deus. Esconda a vergonha da tua nudez. Unjas os olhos com colírio para que vejas de verdade, e você receba agora essa repreensão de Deus, porque Ele diz: eu repreendo e castigo a todos quantos amo, sê, pois, zeloso e arrepende-te. Coloque agora arrependimento no modo de vida que você está levando e se converta a Deus. Coloque o reino de Deus em primeiro lugar na tua vida. Este corpo teu tem necessidades, mas a tua alma muito mais ainda. E Deus está batendo a porta do teu coração através do Espírito Santo, pedindo para entrar. Versículo 20, ele afirma: eis que estou à porta e bato. Se alguém ouvir a minha voz e abrir a porta, entrarei em sua casa e com ele cearei e ele comigo. Deus está batendo agora a porta do teu coração. Atenda este chamado, alegremente abra esta porta e deixe Deus entrar na tua vida. Mas isto só vai acontecer se você falar: entra, Senhor Jesus. Então diga: entre agora, Jesus, no meu coração. Eu abro, Senhor, a porta da minha casa para que o teu Espírito Santo entre dentro de mim e eu recebo Jesus Cristo como meu único, suficiente e exclusivo

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3: Por gentileza, pegue a palavra de Deus e abra no Evangelho de João, capítulo 11, versículo 49. E assim que você achar, olhe do lado direito, olhe do outro lado, veja se tem alguém sem a Escritura Sagrada e mostre para a pessoa, chega perto dela, mostre aonde nós vamos ler. Evangelho de João, capítulo 11, versículo 49, diz assim: "E Caifás, um deles, que era sumo sacerdote naquele ano, lhes disse: Vós nada sabeis, nem considerais que nos convém que um homem morra pelo povo e que não pereça toda a nação." Amém? Amém. Eu vou ler de novo. E Caifás, um deles, que era sumo sacerdote naquele ano, lhes disse: "Vós nada sabeis, nem considerais que nos convém que um homem morra pelo povo e que não pereça toda a nação." Amém? Agora eu leio e cada pessoa que está aqui na Paz e Vida de Campinas, sede da região de Campinas, repita em seguida, vamos lá. E Caifás, mais alto, e Caifás, um deles, que era sumo sacerdote naquele ano, lhes disse: "Vós nada sabeis, nem considerais que nos convém que um homem morra pelo povo e que não pereça toda a nação." Amém? Quantos creem nesta palavra? Glória a Deus. Então desocupe as tuas mãos e vamos fazer o possível, o impossível, para dar a melhor salva de palmas para a palavra de Deus. Enquanto você aplaude, abra tua boca e diga: glória a Deus. Isso, vai por tua conta. Diga: glória ao teu nome, Senhor. Olhe para o alto, vai aplaudindo e vai glorificando. Você que está ouvindo pela rádio em qualquer lugar, dê glória a Deus conosco. Vamos levantar um grande louvor até o céu agora. Vamos invadir o céu com o nosso louvor. Vamos encher o céu com as nossas palmas e com os nossos gritos de glória. Oh, glória! Aleluia! Oh, Deus bendito, recebe o louvor não apenas do povo aqui de Campinas e região, mas de todo o país que te glorifica agora. Recebe, Senhor, e sobre cada vida que te glorifica, derrame uma bênção especial. Derrame a tua graça, a tua virtude, o teu poder. Pai querido, este povo quer ouvir o Senhor falar. Ah, Pai, quem somos nós para dizer alguma coisa?
4: Vem agora com teu Espírito Santo e tome o lugar do pregador e a boca do mensageiro, e fale agora através dos nossos lábios, e envie a tua palavra, e que ela vá e produza o resultado para o qual está sendo mandada. No nome santo de Jesus, assim seja feito, amém e graças a Deus. Poder se assentar, por favor, quem tiver lugar. Nós estamos na semana em que Jesus Cristo ressuscitou Lázaro, um amigo muito chegado que estava morto há 4 dias. Você conhece a história. Jesus foi lá, mandou tirar a pedra da frente do sepulcro e deu ordem ao morto, que já estava podre. Jesus disse: Lázaro, vem para fora. E, de uma maneira tremenda e inexplicável, o defunto surgiu ali à vista de todo mundo, e aquilo fez com que muitas pessoas acreditassem em Jesus. Mas muitos correram lá para os inimigos de Jesus e contaram o que ele tinha feito. E aqueles inimigos de Jesus disseram: o que faremos nós? Se nós o deixarmos assim, se nós deixarmos esse homem solto, todos crerão nele. Não podemos permitir que ele continue fazendo estas coisas, porque está todo mundo acreditando nele. E eles fizeram uma reunião, um conselho, para matar Jesus. Começaram a planejar como matar Jesus. Veja comigo aqui, olha, no versículo 53. Desde aquele dia, pois, consultavam-se para o matarem. Ao invés deles pensarem: peraí, Moisés nunca ressuscitou um defunto morto há 4 dias. Milagre como este nós nunca vimos. Uma pessoa que faz tal coisa não pode ser um simples profeta, porque não há notícia que os profetas do passado tenham feito algo semelhante. Precisamos nos render a este homem. Ele está dando evidências claras e provas irrefutáveis de que ele tem poder até sobre a morte. Mas eles estavam cegos pela inveja. Não suportavam o sucesso de Jesus. Decidiram então matá-lo. Ficaram conferenciando como matá-lo. Mas a decisão tinha sido tomada por causa da constatação que era a presença de Jesus em Israel. Era um perigo muito grande e ele não podia continuar daquele jeito. Logo, logo, todos iriam crer nele, diziam os inimigos de Jesus. Este homem faz muitos sinais. Olha lá, veja comigo o versículo 47. Depois, os principais dos sacerdotes e os fariseus formaram um conselho e diziam: que faremos, porquanto este homem faz muitos sinais? Eles queriam encontrar uma maneira de neutralizar Jesus, de bloquear Jesus, de impedir que Jesus continuasse fazendo aqueles sinais. Este homem faz muitos sinais. Este homem? Eles estão querendo igualar Jesus a um homem comum. Veja a inveja que eles têm. Mas Jesus Cristo, sabendo disso, preferiu se retirar momentaneamente. Porque se ele continuasse ali, seria preso sem motivo, como mais tarde o seria. Porém, preso pelos judeus naquela ocasião, ele sofreria a morte por apedrejamento. Então, ele não podia morrer por apedrejamento ali. E nem tampouco poderia morrer naquela hora pendurado numa cruz. Porque ele teria que ser morto na cruz exatamente no dia de Páscoa. Não era hora de Jesus morrer. Ele sabia que ia morrer. ele vai recuar, Jesus vai se retirar dali, não por medo de morrer, é porque não é a hora dele morrer. Ele sabe que vai oferecer a sua vida, ele sabe que vai morrer, mas não é a hora e nem o lugar. O lugar vai ser fora dos portões de Jerusalém, no Monte Calvário, sobre o madeiro, no dia de Páscoa. E a Páscoa ainda estava chegando. Estava próxima, mas ainda não era Páscoa. Ele não podia morrer antes da hora, porque a sua morte ia ter uma finalidade, um objetivo. E o sumo sacerdote, que era Caifás, sem saber qual era a finalidade da morte de Jesus, vai proferir uma palavra cujo sentido ele mesmo não entende. Ele vai dizer aquilo que nós lemos: vocês não sabem de nada, vocês não sabem que nos convém que um homem pereça para que não morra a nação inteira? Um homem tem que morrer pelo povo. O sumo sacerdote está falando isso para justificar ali no Sinédrio, onde estão as autoridades mais altas do Templo de Jerusalém. Ele está falando isso para justificar por que que Jesus tem que ser morto. Ele precisa morrer. Agora, qual é o primeiro dos 10 mandamentos que está ali no decálogo de Moisés? Não matarás. No decálogo, o primeiro mandamento é não matarás. E estes, juntamente com o sumo sacerdote, são responsáveis de zelar pelo decálogo, pelos 10 mandamentos. E eles estão a ponto de ferir o primeiro, não matarás, porém se justificam para isso tentando aliviar a consciência. E qual é o argumento do sumo sacerdote Caifás? Não é um argumento religioso, não. É um argumento mundano que ele está usando, mas Deus está fazendo o sumo sacerdote confessar com a própria boca a finalidade da morte de Jesus, ainda que Caifás não entenda o que está dizendo, porque para ele é apenas uma justificativa para matar Jesus. Veja por que que ele fala isso. Versículo 48: se o deixarmos assim, todos crerão nele, e virão os romanos e tirar-nos-ão o nosso lugar e a nação. Não é apenas o problema de eliminar Jesus, que realiza sinais extraordinários e todo mundo está acreditando nele. Não é só a inveja. Eles estão preocupados em perder a posição que ocupam no templo. Eles estão temerosos de que os romanos, achando que Jesus é um revolucionário e que quer ser rei em Israel contra César, eles têm medo que o exército romano acabe invadindo o templo e tirando toda a diretoria, o Sinédrio, tomando o lugar deles e tomando a nação. Mas agora veja só: e virão os romanos e tirar-nos-ão o nosso lugar e a nação. Acontece que os romanos já vieram. Israel já é uma nação dominada e saqueada pelos romanos. Então elimina esse argumento. Os romanos já estão lá, eles não precisam vir, não. E o templo não fazia nada sem autorização dos romanos. Os romanos já tinham tirado deles a nação. Os sacerdotes e os sinédrios principais do templo desfrutavam de algum prestígio com os romanos, mas um prestígio muito baixo e sem importância. Na verdade, eles estão usando o argumento que se mostra fraco, porque o que eles têm medo de perder já foi perdido. Os romanos já estão lá, os romanos já tomaram a nação, eles estão com medo do quê? Medo de Jesus. É apenas uma desculpa para matar Jesus. Eles querem acabar com Jesus. E o sumo sacerdote Caifás, presidindo um conselho de 70 anciãos e sumos sacerdotes, presidindo um conselho de 70 pessoas de idade, todas sacerdotes, Caifás quer que aquelas pessoas do conselho não fiquem aborrecidas com a ideia de matar Jesus. Por isso que ele diz: nos convém que um homem morra pelo povo, para que não pereça toda a nação. Ele usa o argumento em cima dos romanos, mas sem querer ele fala da finalidade da morte de Jesus. E ele tinha que falar, igreja, porque ele era sumo sacerdote. O sumo sacerdote em Israel era a autoridade espiritual máxima, ainda que fosse uma autoridade corrompida, ainda que fosse uma autoridade invejosa, ainda que fosse uma autoridade imperfeita, ele era o sumo sacerdote em Israel naquele ano. Então o sumo sacerdote tinha que reconhecer e declarar com a própria boca que Jesus tinha que morrer pelo povo para que a nação não perecesse. Essa é a finalidade da morte de Jesus. E o sumo sacerdote, por outras ideias, acaba declarando aquilo para o qual Jesus Cristo veio. É como se Deus usasse a boca daquele homem para confessar, dentro de um argumento cobiçoso, ambicioso, egoísta, para que aquele homem confessasse como sumo sacerdote que Jesus iria morrer pelo povo e por toda a nação. E o apóstolo João vai detalhar aqui nos versículos seguintes que Caifás diz isso porque é profético. Veja comigo o versículo 51. Ora, ele, Caifás, não disse isso de si mesmo, mas sendo o sumo sacerdote naquele ano, profetizou que Jesus devia morrer pela nação. O apóstolo João entende que o sumo sacerdote está confessando essa realidade sem ter a mínima vontade de dizê-la. Mas como sumo sacerdote, naquele ano, era importante que ele dissesse: neste ano nós vamos ter um cordeiro diferente que vai morrer por toda a nação e por todo o povo. Ele tinha que dizer isso. Ele diz por motivos egoístas, mas na verdade Deus está usando a boca do sumo sacerdote para confessar isso. E João ainda diz: e não somente pela nação, mas também para reunir em um corpo os filhos de Israel que andavam dispersos. Muito bem, isso está acontecendo. Ainda não é Páscoa, mas a Páscoa está chegando. O sumo sacerdote faz essa declaração teológica que é a base do evangelho, a morte de um inocente por toda a humanidade. Tudo isso está acontecendo próximo da Páscoa, está confirmado, e Jesus Cristo se retira daquele lugar para não morrer fora de hora e fora de lugar. E quando Jesus se retira dali, ele vai pelos lados de Efraim, ele vai por algumas aldeias, por algumas cidades. Acredita-se que foi nessa saída estratégica de Jesus que ele encontra os 10 leprosos. Que foi nesse momento que 10 leprosos se aproximaram de Jesus. Você sabe que 10 na Bíblia é o número da totalidade. É como para nós 100%. 10 leprosos. 10 pessoas que não podiam viver em sociedade devido à lepra. 10 leprosos que estavam fora da sociedade, fora da bênção. 10 leprosos que estavam no deserto e Jesus Cristo se encontra com estes 10, e não é por acaso. Eles gritam para Jesus: Jesus, tenha misericórdia de nós. E eu quero que você veja uma coisa muito interessante no Evangelho de Lucas, para ver que tudo aconteceu com um motivo impressionante. Veja comigo o versículo 14. Estou em Lucas capítulo 17, versículo 14. E Jesus, vendo-os, disse-lhes: ide e mostrai-vos aos sacerdotes. E aconteceu que, indo eles, ficaram limpos. E um deles, vendo que estava são, voltou glorificando a Deus em alta voz e caiu aos seus pés com o rosto em terra, dando-lhe graças, e este era samaritano. E respondendo Jesus disse: não foram 10 os limpos? E onde estão os 9? Não houve quem voltasse para dar glória a Deus, senão este estrangeiro? E disse-lhe: levanta-te e vai, a tua fé te salvou. Agora vamos ver o que Jesus está fazendo, e não é por acaso. 70 sacerdotes de Israel decidiram que Jesus tem que ser morto. Jesus se retira dali. Não por acaso encontra os 10 leprosos. Esses 10 leprosos representam toda a humanidade leprosa, leprosa pelo pecado, fora do reino de Deus, sem poder conviver com o Senhor, longe do convívio e da comunhão com Deus, andando pelo deserto deste mundo. Não por acaso Jesus naquela hora encontra com os 10. E eles pedem misericórdia, que é só isso que o pecador sabe pedir. Por que que Jesus não orou por eles, amados? Jesus disse, e é o único milagre que você vai ver acontecer desta maneira: Jesus não toca nos leprosos, Jesus não faz uma oração por eles, Jesus Cristo apenas diz: ide e mostrai-vos aos sacerdotes. Por quê? Vários motivos. Um deles é que o leproso só podia se mostrar ao sacerdote se estivesse curado. Ele não poderia procurar o sacerdote se estivesse leproso ainda. Segundo, no Antigo Testamento, no livro de Levítico, quando o leproso curado se mostrava ao sacerdote, o sacerdote seguia um ritual para declarar a sua purificação. O sacerdote tinha que pegar 2 aves e pegar uma delas e degolar sobre uma vasilha de barro e deixar o seu sangue correr ali na vasilha. Aí ele pegava a outra ave que estava viva e ele molhava as asas da ave viva no sangue da ave morta. Aí ele jogava aquela ave para o alto, devia ser uma rolinha, uma pombinha, jogava para o alto e aquela ave viva, com as asas tintas de sangue da ave morta, ia voando. E o leproso ficava olhando, e aquilo representava que a sua enfermidade tinha desaparecido ou levado embora. Aí o sacerdote pegava um galho de hissopo, que é uma planta com bastante folha, que usava como se fosse um pincel, né? Ele molhava no sangue e lançava 7 vezes sobre o leproso que estava limpo. Jogava 7 vezes, espargia o sangue da ave morta sobre o leproso. Tudo isso era feito e ele tinha que mexer o sangue, porque o sangue você sabe que coagula, tinha que mexer com um pau de cedro. O sacerdote tinha que fazer isso. Quando Jesus curou os 10 leprosos, ele disse: ide e mostrai-vos aos sacerdotes. Mas quem são esses sacerdotes? Aqueles que estavam falando mal de Jesus, que queriam matá-lo. Agora imagine o leproso, porque 9 foram, não é? 9 foram. Um só voltou, um não foi. O samaritano não foi, ele voltou para Jesus. Os 9 foram. Agora imagine cada um desses 9 procurando o sacerdote e dizendo: sacerdote, estou curado. E o sacerdote tinha que examinar direitinho para ver se realmente estava curado. Se estivesse curado, ele tinha que pegar as 2 aves e fazer esse ritual que eu te expliquei. Agora imagine os sacerdotes vendo esses leprosos curados chegando e dizendo: eu estou curado, sacerdote, me examine. Aí o sacerdote examinando e dizendo: mas como é que você está curado? Como é que você, que estava tão leproso, apodrecido, estava faltando até pedaço, mas ó, minha orelha está inteira, meu nariz está inteiro, meus dedos estão de volta, eu estou inteiro, não tem mais nada podre em mim. Você imagine o sacerdote dizendo: mas como que aconteceu esse milagre? E o leproso dizendo: foi Jesus de Nazaré que me curou. Ele mandou eu vir me mostrar ao sacerdote, e enquanto eu vim, eu fui curado. Você imagina a raiva dos camaradas. Jesus? Vocês foram curados por Jesus? E eles tendo que fazer o ritual agora? Eles não podendo se negar a fazer o ritual de pegar as duas pombinhas? Porque pegar as duas pombinhas, degolar uma, misturar o sangue nas asas da outra, mexer o sangue com pau de cedro, espargir com isso sobre o leproso 7 vezes, declarando ele limpo, jogar a pombinha viva para o alto, tudo isso dava trabalho, mas era uma confirmação da cura. Você está compreendendo isso? Esse ritual só podia ser feito como prova de confirmação da cura. Então aqueles sacerdotes, ainda que não quisessem falar que Jesus é o Filho de Deus, ainda que não quisessem dizer que Ele é o Senhor, ainda que o sumo sacerdote Caifás não quisesse falar, ele teve que abrir a boca para dizer: Ele vai morrer por todo o povo e por toda a nação. Ainda que aqueles não acreditassem em Jesus, os outros sacerdotes, eles tiveram que fazer o ritual e confirmar que Jesus é o Senhor, para a glória de Deus Pai. Diante dele toda boca se abrirá e todo joelho se dobrará, e todos confessarão que Jesus é o Filho de Deus, é o Senhor dos senhores, o Rei dos reis. Por isso que Jesus, ao fazer esse milagre, disse: ide e mostrai-vos aos sacerdotes. Foi para provocar também. Eu gosto de Jesus, viu? Eles estão falando barbaridades a meu respeito. Vamos ver o que eles vão dizer agora. Agora eles vão ter que fazer o ritual e confessar que eu sou o Senhor. E enquanto eles estavam espargindo 7 vezes o leproso curado, eles tinham que dizer: está purificado, está purificado, está purificado, está purificado, está purificado, está purificado, está purificado. E na mente pensando: foi Jesus, foi Jesus, foi Jesus, foi Jesus, foi Jesus, foi Jesus, foi Jesus. E eu te digo, toda boca dirá isso um dia: foi Jesus que morreu na cruz do Calvário por toda a humanidade. Um inocente morreu para salvar o mundo todo. Um só morreu por todo o mundo. E você sabe o que é mais legal também nisso tudo? Que aquele um leproso que não foi se mostrar aos sacerdotes, esse era o único que já estava vivendo o Novo Testamento. Os outros 9 ainda estavam vivendo no Velho Testamento, no Decálogo, nos rituais, na religião, onde há tantos interesses, tantas porfias e contendas e disputas. Religião só leva a isso. Aqueles 9 estavam ainda na antiga fé. Mas aquele que não foi se mostrar aos sacerdotes, aquele que voltou glorificando a Deus e dizendo: cadê Jesus? Glória a Deus! Cadê Jesus? Cadê Jesus? Quando ele achou Jesus, ele caiu de joelhos, se prostrou diante dele, colocou o rosto em terra e agradeceu. Foi o único que já estava vivendo no Novo Testamento, o único que estava vivendo na nova fé, o único que estava se rendendo a Jesus de livre e espontânea vontade. E é por isso que dos 10, é o único que vai ouvir Jesus falar: vai, meu filho, levanta-te, segue o teu caminho, vai, a tua fé te salvou. Ou seja, ele não foi apenas curado, ele foi salvo pelo nosso Senhor e Salvador Jesus Cristo. Ele foi salvo já pelo sumo sacerdote que é Jesus. Por isso que ele não se mostrou aos sacerdotes, ele se mostrou ao próprio Deus. Na religião antiga, você vai se mostrar para o sacerdote. Na nova fé, você se mostra para o próprio Deus. Jesus Cristo veio para salvar e a sua morte é por nós. Jesus Cristo quis morrer exatamente na Páscoa, quando o Cordeiro era sacrificado, para para mostrar que ele é o Cordeiro de Deus que tira o pecado do mundo. Caifás disse: vocês não sabem de nada. Nos convém que um homem morra por todo o povo, para que não pereça toda a nação. O que é que diz o Evangelho? Porque Deus amou o mundo de tal maneira que deu seu Filho unigênito, para que todo aquele que nele crê não pereça, mas tenha a vida eterna. Essa é a finalidade da vinda de Jesus a este mundo. Ele cura leproso? Cura. Ressuscita defunto? Ressuscita. Mas qual é a missão de Jesus? Salvar. E é por isso então que ele salva aquele único leproso que não foi procurar a religião antiga, mas foi procurar o Salvador. De que adianta a pessoa ser curada de câncer? Ser curada de surdez? Do que adianta a pessoa ser curada da coluna? De que adianta a pessoa ser curada da AIDS? De que adianta a pessoa receber os maiores milagres se ela não fizer isso, ó? Se ela não dobrar os joelhos e se prostrar diante de Jesus? Olha o que diz aqui, volte comigo em Lucas capítulo 17, versículo 15. Lá na cura dos 10 leprosos, quando aquele único voltou, versículo 15 diz assim: e um deles, vendo que estava são, voltou glorificando a Deus em alta voz, e caiu aos seus pés com o rosto em terra, dando-lhe graças, e este era samaritano. Jesus disse: levanta-te e vai, a tua fé te salvou. Ele não recebeu apenas cura, ele recebeu salvação. Agora Jesus, depois disso, ele vai voltar para lá para ser preso, porque ele vai morrer na Páscoa. Ele vai voltar voluntariamente para ser sacrificado, porque nos convém que um homem morra por todo o povo, para que não pereça toda a nação. Eu quero ler com você, meu querido, a segunda carta de Paulo aos Coríntios, capítulo 5, versículo 14. Essa é a teologia do Evangelho. A morte de uma pessoa, de um inocente, para salvar o mundo todo. Aqui, ó. Porque o amor de Cristo nos constrange, julgando nós assim, que se um morreu por todos, logo todos morreram. E ele morreu por todos para que os que vivem não vivam mais para si, mas para aquele que por eles morreu e ressuscitou. Jesus morreu por todos. Quando nós recebemos Jesus como Salvador, nós passamos a viver por Ele e com Ele. Nós temos que agora viver o Novo Testamento e não a velha religião. Carta de Paulo aos Romanos, capítulo 5, versículo 6. Diz assim: porque Cristo, estando nós ainda fracos, morreu a seu tempo pelos ímpios. Ele não morreu só pelos bonzinhos, ele morreu até pelos ímpios, foi por todos. Porque apenas alguém morrerá por um justo, pois poderá ser que pelo bom alguém ouse morrer. Mas Deus prova o seu amor para conosco, em que Cristo morreu por nós, sendo nós ainda pecadores. Logo, muito mais agora, sendo justificados pelo seu sangue, seremos por ele salvos da ira. Cristo morreu por todos, é o que está dizendo o Evangelho. A primeira carta de Paulo aos Tessalonicenses, no capítulo 5, versículo 9, nós vamos ler o seguinte: porque Deus não nos destinou para a ira, mas para a aquisição da salvação por nosso Senhor Jesus Cristo, que morreu por nós, para que, quer vigiamos, quer durmamos, vivamos juntamente com Ele. Deus não quer a morte de ninguém. Deus quer a salvação de todo mundo. Mas se a pessoa não voltar para Jesus, não será salva. Veja, 10 leprosos foram curados. Só um voltou para Jesus. Se aquele leproso não tivesse voltado e se prostrado em terra diante de Jesus, ele não seria salvo. Está compreendendo isso? Os 10 leprosos eram religiosos. Mas dos 10, um deixou a velha religião e recebeu Jesus como único salvador. Os outros 9 estavam felizes com a velha religião. Só ele que ficou feliz de ter encontrado Jesus. E só ele foi salvo. Um morreu por todos para que todos sejam salvos. Mas foram todos os leprosos que voltaram? Não, só um voltou. Você vai se prostrar diante de Jesus, deixando para trás religião, tradição religiosa, tradição de família, e servir Jesus e continuar com Jesus? Ou você acha que a tua religião está boa, continua com ela? Afinal de contas, tua religião também fala de Cristo, não é? Amado, amada, qualquer religião que tiver Cristo e que fala de Cristo, tem que tê-lo como único salvador se é para ser uma religião verdadeira. Qualquer religião que colocar outros meios para você, ainda que fale de Cristo, não serve. Se ela colocar meios para você através de outros mediadores ou mediadoras, e Jesus também, não serve. Se qualquer religião que fala de Jesus disser algo que você pode ser salvo da ira futura sem receber Jesus como Salvador, sem acreditar no seu sacrifício na cruz, qualquer religião que disser que Jesus é bom, é maravilhoso, é legal, foi o espírito mais evoluído que já pisou aqui na terra, e você pode ficar tão evoluído quanto ele se reencarnar várias vezes, se fizer o que ele mandou e reencarnar várias vezes, essa religião fala de Jesus, mas ela não salva. Por quê? Porque ficou claro que a vinda de Jesus foi para dar a sua vida em resgate de toda a humanidade. Nós não somos justos e nunca seremos. Nós somos justificados pelo sangue de Jesus. A Bíblia diz que Deus olhou para a terra e não viu um justo sequer. E Deus continua olhando para a terra e não vê um justo sequer. Mas ele vê um povo que foi justificado pelo sangue de Jesus. Por isso que a pessoa tem que entender que receber Jesus é tê-lo como único, suficiente, exclusivo e eterno Salvador, e a ninguém mais, não buscar ninguém mais. Jesus morreu por todo o povo. O sumo sacerdote disse isso, mas como ele não disse com fé e nem

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0: pela audiência e volte a nos ouvir na nossa próxima edição. Deus te abençoe.
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2: Uma e 59.
3: Assim diz a Bíblia.
4: Eu sou o Alfa e o Ômega, diz o Senhor Deus. Aquele que é, que era e que há de vir, o Todo-Poderoso. Apocalipse capítulo 1, verso 8.
5: Você acredita em milagres? Você acredita em milagres? Você acredita em Deus? Deus acredita em você. Não lamente. Não espere. Não desista. Não perca as esperanças. Deus tem um plano na sua vida. Acredite, sua fé será renovada. Em nome do Senhor Jesus.
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2: Duas e um.
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12: Que Deus continue te abençoando. Tá chegando por aqui mais um Worship Inbox. Muito prazer, eu sou o Johnny Silva. Hoje, terça-feira, hoje, 1 de setembro de 2026. Como que você está? Tá tudo bem por aí? Tudo na graça de Jesus? Espero aí que nesse mês de setembro Deus venha estar prosperando, Deus venha estar abençoando aí a sua família ricamente. Tudo de bom aconteça na sua vida, tá certo? Muitos louvores vão passar por aqui, aqueles que marcaram época, tanto na minha vida quanto na sua, vai passar por aqui com certeza. Enquanto isso, você segue a gente aí nas redes sociais, pode mandar um recadinho aí no nosso WhatsApp, pelo nosso site, pelo nosso aplicativo. Tá começando mais um Worship Inbox. Seja muito bem-vindo!

worship é assim, né? O worship inbox é isso, é trazendo muito louvor, muita adoração, esse espírito de comunhão. Ah, que maravilha, o Ministério Mergulhar aqui na nossa programação, Gabi Sampaio. Por aqui continua, mais louvores chegando. Enquanto isso, você compartilha aí o nosso aplicativo para que mais pessoas venham ser abençoadas através dos louvores.

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0: Ministério Atitude aqui no nosso Worship Box. Ah, meu coração é todo teu. Que nós venhamos fazer essa oração aí a cada instante, a cada momento, né? Ah, o intervalinho chegando, mas já eu volto trazendo mais pra você aqui na nossa rádio.
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3: Duas e 28.
4: Assim diz a Bíblia.
5: Na mão de Deus está a alma de todo ser vivente e o espírito de todo gênero humano. Jó capítulo 12, verso 10.
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3: Duas e trinta.
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0: Seja muito bem-vindo, muito prazer. Eu sou o Johnny Silva, seu irmão em Cristo, e continuamos por aqui com mais louvores, com mais adoração chegando por aqui. Para você abençoar mais pessoas, você já sabe como fazer, né? Compartilhe o nosso aplicativo, fale aí da nossa rádio com mais pessoas, tá certo? Tá chegando mais louvores por aqui. Aumenta o volume, é o nosso Worship Inbox.

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continuamos por aqui nesta vibe gostosa, Deus falando aos nossos corações, você ouvindo o clamor pelas nações, Pai Nosso. Há uma super sequência, né? Pra você abençoar mais pessoas, você já sabe o que você tem que fazer, né? Compartilhar o nosso aplicativo, mandar o link aí da nossa rádio pra ele baixar o aplicativo. É isso aí, por aqui continua chegando Maria Gomes com a participação de Gabi Sampaio, aqui no nosso Worship Box.

0: finalizando por aqui mais um Worship Inbox nesta terça-feira. Quero agradecer pela sua sintonia, pela sua audiência. Aqui você relembra, aqui você sente saudade, né, daqueles momentos maravilhosos de comunhão. Você curtindo aí o Marcos Góes, Oferta de Amor. É louvor aí dos anos 90, 2000. Você ouve aqui no nosso Worship Inbox. Estamos ficando por aqui hoje nesta terça-feira, mas voltaremos amanhã na quarta-feira com muito mais pra você, tá bom? Não saia da sintonia, tá chegando mais uma atração e eu tenho certeza que Deus vai continuar falando aí ao seu coração. Que Deus continue te abençoando e até amanhã. Tchau, tchau!
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3: Duas e 57.
4: Assim diz a Bíblia.
5: Com efeito, passa o homem como uma sombra. Em vão se inquieta. Amontoa tesouros e não sabe quem os levará. Salmo 39, verso 6.
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3: Duas e 59.
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3: Duas e 59.
4: Assim diz a Bíblia.
5: Ensina-me, Senhor, o teu caminho e andarei na tua verdade. Dispõe-me o coração só para temer o teu nome. Salmo 86, 11.
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3: 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Três e um.
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0: Salve, salve, povo de Deus, povo querido que ama o Senhor Jesus Cristo. Que a graça e a paz do Senhor esteja presente no meu, no seu e no nosso coração, hein? Chegando para mais um programa Louvores para recordar nesta noite deliciosa, noite maravilhosa. Boa noite para você, que a paz maravilhosa de Jesus Cristo possa iluminar através de sua luz, iluminar o seu caminho, iluminar o seu passo, os passos, iluminar o seu coração. Estamos chegando para mais um programa Louvores para Recordar comigo, Lucas Afonso, e você matando saudade daquela canção que deixou história, daquela canção que fez com que você recordasse os bons momentos da música evangélica.
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0: Até as 23 horas você pode participar comigo do 629-8176-6951, mandar sua mensagem de áudio, sua mensagem de texto, e a gente vai tocar para você aquele louvor que há muitos anos você não ouve. Abrindo o programa, eu começo com ela, Elda Marcon, meu oleiro. Boa noite pra você.

0: Abrindo a nossa programação com o nosso primeiro bloco da noite. Irmãos Levi, Mão Misteriosa. Antes teve Elda Marcon e a canção Meu Oleiro.
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0: Relembrando, belas canções, e até as 23 horas a gente vai relembrando canções que marcaram época, canções que deixaram saudade. Até as 23 horas a gente vai rodando para você o melhor da música evangélica. Eu toco agora uma canção que foi gravada originalmente pela cantora Isabel Pacheco na década de 1980 e foi gravada por vários cantores evangélicos, tais como Mara Lima, Eliel Rosa, Eula Paula e muitos outros. Tem aqui o pedido do irmão Leoni Barroso, que pediu e vai ouvir uma regravação que o cantor Luiz de Carvalho fez, que não é tão clássica assim, né? Porque é mais recente, se for comparado à carreira do Luiz de Carvalho, é bem recente, né? Mas a gente vai ouvir. Luiz de Carvalho, Rosa Vermelha.

você ouviu aí, bonita canção do Adilson Gigante, e a canção bonita, Pequeno Gigante, em homenagem ao seu querido papai, né? Linda canção do saudoso cantor Adilson Gigante. Antes, a gente ouviu Rosa Vermelha, do Luiz de Carvalho, pedido do meu irmão Leoni Barroso, da cidade de Manaus, Amazonas. Um abraço, irmão Leoni, Deus te abençoe, viu? Obrigado de coração aí pela sua participação.

Bonita mensagem musical, você ouviu na voz bonita, né? A canção muito linda do Jair, não, do cantor Alceu Pires, Lucas Afonso. Alceu Pires cantou O Jardineiro que Chora. Ele é o cantor e compositor desta canção, hein? Antes, a gente ouviu Ageu e Sara cantando Sim, Eu Sei. O Ageu e Sara aqui, ela ainda está viva, mas o Ageu Pereira faleceu no dia 30 de dezembro de 2024, né? Completou agora, em 2025, completou um ano da morte do cantor Ageu Pereira. Eu quero mandar um abraço muito especial para um grande amigo, um grande servo de Deus, um grande sacerdote, um grande homem usado por Deus, que é o meu querido amigo pastor Gideão Marinho. Pastor Gideão Marinho, ouvindo a gente na cidade de Luziânia, Goiás. Aquele abraço, pastor. Deus te abençoe. Obrigado aí pela audiência do programa. Obrigado, Deus abençoe. Obrigado também pelo carinho, pela divulgação aí do programa, e divulgando aí nas suas redes sociais. Que coisa boa. Eu agradeço, sim, do fundo da minha alma ao Senhor. Que Deus abençoe ricamente. Obrigado aí pelo apoio, pelo incentivo. Muito obrigado, meu querido. E abraçando também o outro pastor, amigo meu, pastor Luiz Schneider. Alô, pastor Luiz Schneider. Que Deus abençoe, meu irmão. Que Deus possa te abençoar ricamente. Abraçando também a sua esposa, né? Que Deus abençoe, irmã Luísa. Um abraço a todos os ouvintes aí da região. E ele participa aqui, manda um abraço e pede uma canção bonita do passado. Irmãs Oliveira. Eu trago Irmãs Oliveiras. Ele pediu para eu não citar qual canção, né? Mas eu vou tocar mais um milagre, viu, pastor Luiz? Deus abençoe, meu irmão. A paz do Senhor esteja no seu coração. Pastor Luiz Schneider e toda a família, e que Deus possa abençoar ricamente vocês. Eu trago Irmãs Oliveira, Mais um Milagre. E ele também dedica para sua esposa, né, essa canção. Deus abençoe, irmãos.

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Tá aí, você ouviu música bonita, canção bonita aí de João Luiz. João Luiz cantou O Dízimo. Essa canção eu ouvia muito quando era criança, né? Eu era bem criancinha quando eu ouvia essa canção na rádio, de manhã cedo. Tocava muito no rádio na minha infância. Antes, eu atendi o irmão pastor Luiz Schneider e toquei mais um milagre na voz das irmãs Oliveira. Deus abençoe meu irmão, que Deus abençoe sua vida. Obrigado aí pelo carinho da participação. E quem quiser mandar sua mensagem para mim, pode mandar, hein? 629-8176-6951. Participe, peça o seu louvor do passado e eu vou tocar para você. Peça aquele hino que marcou e a gente vai rodar para você com aquele carinho que você merece, tá bom?

Tá aí, canção bonita! Pra você que está ouvindo a gente, João Batista e Américo cantando Jesus Passa Por Aqui. Ele passa e está aqui conosco, né? Ele não só passa, como ele permanece nas nossas vidas. Ele não passa, como ele permanece ao nosso lado, cuidando de nós, protegendo nossas vidas. Antes teve Jair e Osana cantando Todo Mundo Tem Problema. Abraçando a irmã Madalena, ouvindo a gente lá na cidade de Trindade, Goiás. Alô, irmã Madalena, Deus abençoe, viu? Obrigado aí pela audiência, obrigado aí pela atenção. Que Deus abençoe ricamente sua vida. Muito obrigado pela sua participação conosco, tá bom? Deus abençoe ricamente a sua vida.

Bonita canção, olha, vou falar pra você, viu? Tem canções que te dá uma saudade tão grande de um passado que você viveu, de uma juventude, da infância. Meu Deus, que saudade, né? Que saudade dos tempos em que você, que a gente derramava lágrimas durante os cultos, a gente ouvia hinos de preparação para o culto, para a pregação, e a pregação tinha aquela unção que fazia a igreja glorificar a Deus. Hoje não sei o que está acontecendo com as igrejas, com grande parte das igrejas, e as igrejas não têm mais alegria, emoção, canta-se um hino, ninguém nem glorifica a Deus, prega-se o sermão e ninguém glorifica a Deus, não tem aquela coisa de tocar na alma, de emocionar. Claro que a emoção não é tudo, né? A emoção sem unção também não adianta. Mas o que aconteceu, hein? O que aconteceu que muitos templos perderam o verdadeiro sentido do louvor? O que aconteceu que as pregações deixaram de ser pregações eloquentes e passaram a tomar um outro sentido? Meu Deus, eu não sei, eu não consigo entender, né? Não consigo entender, não consigo compreender. E essas canções fazem a gente lembrar de um tempo não tão distante, né? 10, 20 anos atrás, 30 anos atrás, que a gente sentia aquela unção nos cultos. Os cultos eram pregados para o público presente ali, era atual as mensagens. Você via que Deus falava direto com o povo, uma mensagem quentinha da hora, né? Hoje parece que está tudo muito superficial em algumas igrejas, né? Está muito assim. Está na hora de haver uma mudança, de uma reflexão sobre o que era o movimento cristão e o que é hoje, né? O que se tornou grande parte das igrejas hoje. Antes, a gente teve Júnior cantando Soldado Ferido.

falando em vida de cristão, falando em comportamento cristão, eu trago Júlio César e Marlene, Vida de Cristão.

bonito você ouvindo aí Júlio César e Marlene cantando pra gente a canção bonita, Vida de Cristão. Vida de Cristão é o título da canção que a gente ouviu aqui na voz dos meus amigos Júlio César e Marlene. Olha só, rapaz, o meu querido amigo pastor Luiz Schneider está parabenizando a sua filha, né, que fez aniversário no dia 7. Será que é a Patrícia? É? É? Deus abençoe! E ele dedica também para o seu genro. Deixa eu ver como é o nome do genro dela, dele aqui, para não falar errado, né? Kleberson, né? Para o Kleberson, genro do pastor Luiz, e suas netas que estão acompanhando a gente, Priscila, Pâmela e Paloma. Olha só, meninas maravilhosas, especiais demais. E para Maria Luísa, bisneta dele também, um abraço para vocês aí, ouvindo em Maringá, no Paraná. Deus abençoe, obrigado pelo carinho da audiência. E vai para vocês esse hino aqui, ó, pedido dele, ó, oferecimento dele, sugestão do pastor Luiz Schneider. Oséias de Paula, a melhor coisa.

0: 10 da manhã. Uma mãe ajoelhada ao lado da cama do filho com câncer. Ela já orou 1000 vezes, jejuou e clamou, mas o menino continua piorando. E na cabeça dela, martelando sem parar, aquela voz do pregador: a oração da fé salvará o enfermo. Mas por que a criança não foi curada se a mãe tem fé? A resposta não é falta de fé, é falta de contexto. E milhões de pessoas estão abandonando o cristianismo neste momento, não porque Deus falhou, mas porque alguém prometeu algo que ele nunca disse. Nos próximos minutos vou te revelar 7 versículos que muitos pregam fora de contexto. Então fique até o final, porque o último versículo vai te surpreender. Para começar, vamos ao campeão de distorções, Filipenses 4:13. O texto diz: posso todas as coisas naquele que me fortalece. Esse versículo virou slogan de empreendedor cristão, capa de caderno e legenda de Instagram. Geralmente é usado para dizer que a pessoa vai passar em concurso, abrir empresa ou conquistar sonhos materiais. Mas agora, vamos ao contexto. Paulo escreveu isso quando estava preso. Nos versículos anteriores, ele afirma que aprendeu a viver tanto na abundância quanto na escassez, que sabia ter fartura, mas também sabia passar fome. Ou seja, o tudo que Paulo podia não era conquistar o mundo, era suportar qualquer circunstância, boa ou ruim, porque Cristo o fortalecia. Esse texto fala de contentamento nas dificuldades, não de conquista de sucesso. Paulo estava falando de força para aguentar a prisão e não de poder para alcançar prosperidade. Em segundo lugar, temos Isaías 53:5. Pelas suas pisaduras fomos sarados. Esse versículo se tornou o pilar da chamada cura garantida. A lógica é simples. Se você não foi curado, então faltou fé. Mas quando olhamos o contexto, não é isso que o texto diz. Isaías 53 fala do servo sofredor, alguém que foi moído pelas nossas iniquidades e que levou sobre si o pecado de muitos. O tema central aqui não é a cura física, mas a redenção espiritual. É a cura da nossa separação de Deus causada pelo pecado. Pedro confirma isso em 1 Pedro 2:24, quando diz: levando ele mesmo em seu corpo os nossos pecados sobre o madeiro, para que, mortos para os pecados, pudéssemos viver para a justiça, e pelas suas feridas fostes sarados. Portanto, reduzir essa profecia messiânica apenas à cura física é desmerecer o sacrifício de Cristo. A cura física pode acontecer, sim, mas não é a promessa central desse texto. Terceiro versículo: tudo o que pedirem em oração, creiam que já o receberam, e assim lhe sucederá. Marcos 11:24. Esse texto virou um verdadeiro cheque em branco espiritual. A ideia é: peça qualquer coisa e Deus é obrigado a te dar. O problema é que Jesus não disse só isso. No versículo 25, ele acrescenta: e quando estiverem orando, se tiverem alguma coisa contra alguém, perdoem-no, para que também o Pai Celestial lhes perdoe os seus pecados. Isso mostra que a oração eficaz está ligada a um coração alinhado com Deus. João 15:7 reforça esse princípio, dizendo: se vocês permanecerem em mim e as minhas palavras permanecerem em vocês, pedirão o que quiserem e lhes será concedido. Percebe a condição? É preciso permanecer nele e na sua palavra. Além disso, Deus não atende o desejo do nosso coração se não estiver de acordo com a sua vontade. 1 João 5:14 deixa isso bem claro quando diz: se pedirmos alguma coisa segundo a sua vontade, ele nos ouve. Portanto, não se trata de ter fé para receber o que quiser. Trata-se de fé submissa à soberana vontade de Deus.
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0: O quarto texto que muitos distorcem é Salmos 91, 10, 11. Nenhum mal te sucederá, nem praga alguma chegará à tua tenda. Esse salmo é frequentemente usado como promessa de blindagem total. Muitos utilizam esse versículo para dizer que o verdadeiro crente não sofre. Mas se isso é literal, por que Paulo apanhou? Por que Estevão foi apedrejado e por que muitos cristãos são perseguidos e mortos em vários países até hoje? Definitivamente, isso não faz nenhum sentido. O Salmo 91 é um poema de confiança. Ele utiliza uma linguagem simbólica, setas, pestilência e terror. Esse salmo foi escrito em uma época em que as pessoas viviam cercadas por doenças, guerras e perigos. Ele expressa a confiança de que Deus cuida e protege quem nele confia. A tenda significa o lar e a família. Não é uma promessa mágica, mas uma forma de dizer que quem confia em Deus se sente seguro sobre o cuidado dele. A promessa não é ausência de tribulação, mas presença de Deus no meio dela. É proteção do propósito, não imunidade contra a dor. Em quinto lugar, temos Apocalipse 3:20. O texto diz: Eis que estou à porta e bato. Se alguém ouvir a minha voz e abrir a porta, entrarei até ele e com ele cearei, e ele comigo. Esse texto é muito usado em apelos evangelísticos, e embora a aplicação não seja totalmente errada, esse não é o contexto original. Aqui Jesus está falando com a igreja de Laodiceia, uma igreja que conhecia o poder de Deus, mas estava morna. Eles se achavam ricos, mas eram espiritualmente miseráveis. Ou seja, esse texto não é um convite a descrentes, mas um chamado ao arrependimento de crentes acomodados. É um alerta para igrejas que continuam seus programas enquanto deixam Cristo do lado de fora. O sexto versículo tirado de contexto é o de Salmos 23:1. O Senhor é o meu pastor, nada me faltará. Muitos transformaram esse texto em promessa de prosperidade financeira. Mas basta ler o salmo inteiro para perceber que essa ideia não se sustenta. O salmo é tradicionalmente atribuído ao rei Davi, que antes de ser rei, foi pastor de ovelhas. Por isso, ele usa a imagem do pastor para falar de Deus. Naquela época, ser pastor significava proteger o rebanho de perigos reais, animais selvagens, fome, sede e terrenos difíceis. O povo de Israel vivia sem estabilidade, enfrentando guerras, perseguições e dificuldades diárias. Quando o salmo diz, "O Senhor é o meu pastor, nada me faltará", ele reflete a experiência concreta de alguém que sabe que sem cuidado constante não há sobrevivência. Deus é apresentado como quem guia, protege e sustenta, mesmo nos momentos mais difíceis. Quando Davi afirma que nada lhe faltará, ele está falando da suficiência do pastor, não da ausência de problemas. Então, esse versículo não é garantia de bens materiais, mas a garantia de que o Senhor está nos guiando nos dias mais difíceis da nossa vida. Não apenas isso, ele também está protegendo dos perigos que nos rodeiam. Em sétimo lugar, temos Isaías 54:17. Toda ferramenta preparada contra ti não prosperará. Esse texto é aplicado como se fosse uma promessa de que nada ruim vai acontecer. Mas quando olhamos para o contexto, vemos que Isaías está falando da restauração de um povo sofredor. O livro de Isaías fala, em parte, ao povo judeu que estava no exílio na Babilônia, após Jerusalém ter sido destruída. O povo havia perdido sua terra, o templo e a segurança, sentindo-se derrotado e abandonado. Nesse contexto, Isaías profetiza a restauração da nação de Israel. Deus promete que o exílio não seria o fim. Quando diz que nenhuma arma prosperará, não significa que o povo nunca enfrentaria ataques, mas que Deus não permitiria que eles fossem destruídos para sempre. É uma promessa de proteção, justiça e futuro, dirigida a um povo que estava tentando reconstruir a vida após uma grande perda. Então, não importa quais são as circunstâncias da sua vida, esse tempo de dor e sofrimento não é o fim. O Senhor está te guardando e protegendo nesse processo. A verdade é que todos esses versículos foram transformados em promessas de vida fácil, saúde garantida e prosperidade automática. Mas a Bíblia nunca prometeu isso. E sabe qual é o maior perigo de acreditar nessas promessas? Quando a vida real bate na porta, quando a doença vem e o desemprego chega, a fé dessas pessoas desmorona, porque foi construída em cima de promessas que Deus nunca fez. Então pare de procurar versículos que confirmam o que você quer ouvir. Comece a ler a Bíblia analisando o contexto. Só assim vai descobrir o que Deus realmente está dizendo. Se esse vídeo abriu seus olhos, deixe um amém nos comentários. Compartilhe.

Tá aí, você ouviu linda reflexão aí, pra gente refletir, né? E antes, a gente ouviu Oséias de Paula cantando A Melhor Coisa. Antes ainda, Júlio César e Marlene, Vida de Cristão.

muita mensagem musical com a dupla Dirceu e Marília. Dirceu e Marília cantando bonito Meu Nome em Suas Mãos. Antes, a gente tocou pra você a canção bonita, né? Pra gente recordar. Com Débora e Leia, a canção Gratidão. Para matar a saudade, pra gente relembrar aí dos bons tempos dos anos 80.

Bonita mensagem musical na voz da Lília Regina e a do Celestial, Onde Vai Maria. Antes, a gente ouviu Curió e Canarinho, Velando em Oração, para a gente recordar aqui bons momentos da música evangélica no Brasil.

Agora eu trago para você, deixando mais uma vez o nosso WhatsApp, hein? 629-8176-6951. 629-8176-6951. Dune Voz, chegam para cantar Tribunal Romano.

629-8176-6951 é o nosso WhatsApp para você pedir aquela canção do passado que marcou a sua vida. E a gente vai tocar para você com carinho, com muito amor, tá bom? Trago para você agora Melhor Esperar, com Carlos de Oliveira.

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2: Bem-aventurados os que choram, porque serão consolados. Mateus 5:4.
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2: Cinco e 56.
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6: Alô você, graça e paz, povo de Deus, gente amada, gente querida, nós estamos chegando para louvar, para adorar a Deus com você em mais um programa Matando Saudade. Hoje, terça-feira, ainda começo de semana, que maravilha, que bênção. Dia 1º de setembro de 2026, estamos começando o nono mês do ano. E que este mês seja um mês de bênçãos e vitórias na sua vida, na nossa vida, sempre na presença do Senhor nosso Deus. Eu sou Ezequiel Ferreira, durante a próxima hora você vai ouvir comigo somente clássicos da música evangélica. Então sobe o som, baúzão aberto, o programa começa. Amigo de Deus, pastor Ademar de Campos canta pra gente.

0: ao Senhor toda honra, toda glória, toda adoração e o melhor aplauso.
1: Obrigado, Senhor.
2: Sim.
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0: Tu és soberano, tá aí o Ministério Coinonia de Louvor. Ouvimos antes, Grupo Life, Alfa e Ômega. Abrindo o programa, nós tivemos o pastor Ademar de Campos, amigo de Deus. Tá chegando o intervalo, já já eu volto. Aqui trazemos sempre o passado de presente no seu rádio. Volto já.
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3: Seis e dez.
4: Assim diz a Bíblia.
5: Pelo que sinto prazer nas fraquezas, nas injúrias, nas necessidades, nas perseguições, nas angústias por amor de Cristo. Porque quando sou fraco, então é que sou forte em Cristo. 2 Coríntios 12:10.

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2: Seis e doze.
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5: Com certeza, as canções que marcaram a época, marcaram gerações. Você recorda comigo aqui no programa Matando Saudades, sempre de segunda a sexta-feira, nesse horário, nessa rádio. Essa rádio que tem, sem dúvida nenhuma, a melhor programação para os melhores ouvintes. Você ligado conosco, já sabe, né? Pode participar do programa e a sua participação é muito bem-vinda. Chega pra gente pelo 419-9829-5627. 419-9829-5627. Participe da nossa programação. Abraços pro irmão Leone Barroso, voltando do trabalho e acompanhando a nossa programação todos os dias, confirmando a audiência lá em Manaus, ouvindo o programa. Cantor Paulo Queiroz, no Mato Grosso, lá em Juína, sempre, sempre acompanhando a programação, que Deus abençoe. Abrindo a sequência, tem comunidade de Nilópolis, vendo.

0: Condenação à canção linda demais, canção que marcou época com Armando Filho. Nós ouvimos Amanda Vanessa. Ouvimos antes Kenny Rogers, Amazing Grace. Abrindo a sequência, nós tivemos Comunidade de Nilópolis, Vento do Espírito. Tá chegando mais um intervalo, já já eu volto com mais clássicos da música evangélica. Daqui a pouquinho, depois do intervalo mais rápido do rádio, tem muito mais.
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3: Seis e vinte e sete.
4: Assim diz a Bíblia.
5: Quem nos separará do amor de Cristo? Será tribulação, ou angústia, ou perseguição, ou fome, ou nudez, ou perigo, ou espada? Livro de Romanos, capítulo 8, verso 35.
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3: Seis e vinte e nove.
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0: De volta com você, a viagem continua, programa Matando Saudade segue louvando e adorando a Deus, trazendo sempre o passado de presente no seu rádio, de volta nesta terça-feira abençoada, mandando abraço para quem tá sempre conosco, alô Kézia Santos, conosco, ligada na programação, que Deus abençoe, lá na Bahia, indo pro trabalho e ouvindo o nosso programa, bom trabalho para você, minha irmã. Na Bahia também, irmão Wagner e toda a família. Irmão Wagner, a esposa Solineide, os filhos Miguel e Natan, sempre acompanhando a programação. Que Deus abençoe. Clarita Ribeiro também está lá na Bahia, ouvindo o programa. Forte abraço. Alô, Jussara, conosco na Bahia. Deus abençoe. Abrindo a sequência, quem vai cantar pra gente? 4 por 1. 5 pães e 2 peixinhos.

0: Nosso Deus é soberano, canção linda demais, Aline Barros cantou pra gente. Ouvimos antes Carlinhos Félix, Palácios. Abrindo a sequência, nós tivemos banda 4x1, 5 pães e 2 peixinhos. Está chegando o último intervalo do programa, já já eu volto para a última sequência de clássicos da música evangélica, não sai daí. Volto já com muito mais.
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3: Seis e 46.
4: Assim diz a Bíblia.
5: Ora, a fé é a certeza de coisas que se esperam, a convicção de fatos que se não veem. Hebreus capítulo 11, verso 1.
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3: Seis e 48.
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0: De volta agora para a última sequência de clássicos da música evangélica aqui no nosso programa Matando Saudade, edição desta terça-feira. Abrindo a última sequência com essa canção linda. Pastor Antônio Cirilo. Presença da glória.
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1: Olá, graça e paz a todos. Sejam bem-vindos a mais um programa Cristo é a Resposta. Clama por respostas e se ouvem muitas vozes tentando acalmar o coração dos homens, mas há uma só voz a ser ouvida, reconhecida e autêntica, a voz do Filho de Deus, Jesus Cristo, Senhor e Salvador de todos os homens.

0: chegamos! Chegamos, graças a Deus! Nesta super terça-feira, minha gente, terça-feira é mais um programa Cristo é Resposta, começando aqui na Paraná Gospel e também na rede de rádios que retransmitem a programação Cristo é Resposta. Bom demais, né? Bom demais. Estamos no ar com você nessa manhã e somos gratos a Deus por essa oportunidade maravilhosa. Somos gratos a Deus pela vida, somos gratos a Deus pela alegria que Ele nos dá, né? De estar aqui com você conectado nesta manhã abençoadíssima. E somos gratos a você, querido ouvinte, por estar conosco já ligadinho aí, sintonizado na Paraná Gospel e também em alguma das rádios parceiras, né? Ouvindo aqui a programação Cristo é Resposta. Nós acreditamos que você vai ser abençoado por essa programação. Não por nós, Aldrin Lima, pastor Demar Lara ou qualquer integrante da equipe aqui. Nós temos pouquíssimo a oferecer a você, mas o abençoador por excelência, ele sim pode fazer aí maravilhas nessa manhã, né, pastor Demar Lara?
1: Sim, ele pode fazer tudo e até mais, né?
0: Bom dia, pastor.
1: Bom dia, né?
0: Tudo certo?
1: Efésios 3:20 diz assim, que ele pode fazer infinitamente mais do que pedimos e pensamos, segundo o poder que opera em nós. Muito bem, então nós vamos orar agora, lembrando que hoje o programa é de edição de número 2001, viu, Adão? É 2001.
0: Como é que é?
1: Edição de número 2001 do
0: programa. Como é que é? 2001?
1: Exatamente, 2001.
0: Rapaz, é bastante programa, hein, pastor?
1: Então, vamos até 3 mil, né?
0: Ah, vamos, né? Vamos a 3 mil, vamos a 6 mil.
1: 4 mil, é. Deus dando graça pra nós, né?
0: Se Deus der força pra gente, estaremos aí, né, pastor? Transmitindo alegria, né? Comunicando aí com o nosso ouvinte, né? Pro nosso ouvinte, né?
1: Tá certo, vamos orar então.
0: Vamos lá.
1: Pai querido, mais uma vez, nós oramos a Ti, Senhor, e buscamos a Tua face, ó Deus, buscamos a Tua presença continuamente na nossa vida, Pai. E agora, nesse momento que nós vamos realizar aqui mais um programa, Senhor, nós precisamos muito, muito de Ti, Senhor, porque sem o Senhor, nós não podemos fazer nada, Senhor. Que o Senhor nos ajude, que o Senhor nos dê força, saúde, nos dê alegria do Espírito Santo e nos dê, meu Deus, a direção do Espírito Santo, que é o grande maestro desse programa, Senhor, que ele dirija todas as coisas para a glória do Pai, do Filho e do Espírito Santo. Amém e amém, graças a Deus.
0: E aí, você já agradeceu a Deus? Nós acabamos de orar aqui. Mas você já falou com Deus, já agradeceu a Ele pela vida, já agradeceu a Ele pela saúde? O que a gente faria, né, pastor Demar Lara? O que a gente faz sem a saúde e sem a vida, né?
1: Ah, precisa de saúde.
0: Nada feito, né?
1: Muita saúde, e Ele pode dar a saúde para nós, né?
0: Pode.
1: Apesar que muitas vezes a gente se limita, né? Às vezes dói aqui, dói ali, né? E aí as coisas fica um pouco estranho, mas a gente vai em frente e Deus vai nos carregando no colo, muitas vezes, né?
0: É verdade. Quantas vezes, né? Quantas vezes Deus nos carrega no colo. Muito bem, minha gente. Falando em carregar, agora se ajeite na poltrona aí, porque o nosso aviãozão vai subir e nós vamos fazer esse voo gostoso aqui, levando a você canções maravilhosas, levando a você reflexões, mensagens, né? Sempre um conteúdo muito gostoso aqui, preparado sempre com muito carinho para você, querido ouvinte. Então, se ajeita na poltrona, pega aquele cafezão e vamos lá!

Senhoras e senhores, sejam todos bem-vindos. Por favor, apertem seus cintos, pois decolaremos em alguns instantes. Obrigada.

0: senhores decolamos com sucesso. Sintam-se livres para acomodar-se confortavelmente. Desejamos uma boa viagem.
1: Será sim uma boa viagem. Para nossa viagem ficar muito mais gostosa ainda, vem chegando agora o pastor Cornélio Augusto, trazendo aqui para nós mais um capítulo da Palavra de Deus, né, pastor Ademar Lara, é isso mesmo?
2: Exato, ele vai trazer para nós aqui o capítulo 20 do Provérbios, né?
1: Olha aí.
2: E eu gostaria que você prestasse bem atenção, né? Porque Deus fala de diversas maneiras, né? E principalmente pela palavra dele. E o capítulo 20 de Provérbios é um guia prático de sabedoria que ensina sobre autocontrole, honestidade nos negócios e a importância de uma vida justa diante de Deus. Está aí para você, para nós ouvirmos então o pastor Cornélio Augusto, que já está aqui prontinho para falar então.
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4: Capítulo 20. O vinho é escarnecedor e a bebida forte alvoroçadora. Todo aquele que por eles é vencido não é sábio. Como o bramido do leão é o terror do rei. O que lhe provoca a ira peca contra a sua própria vida. Honroso é para o homem o desviar-se de contendas, mas todo insensato se mete em rixas. O preguiçoso não lavra por causa do inverno, pelo que na cega procura e nada encontra. Como águas profundas são os propósitos do coração do homem, mas o homem de inteligência sabe descobri-los. Muitos proclamam a sua própria benignidade, mas o homem fidedigno, quem o achará? O justo anda na sua integridade, felizes lhe são os filhos depois dele. Assentando-se o rei no trono do juízo, com seus olhos dissipa todo o mal. Quem pode dizer: purifiquei o meu coração, limpo estou do meu pecado? Dois pesos e duas medidas, uns e outras, são abomináveis ao Senhor. Até a criança se dá a conhecer pelas suas ações, se o que faz é puro e reto. O ouvido que ouve e o olho que vê, o Senhor os fez, tanto um como o outro. Não ames o sono para que não empobreças. Abre os olhos e te fartarás do teu próprio pão. Nada vale, diz o comprador, mas indo-se, então se gaba. Há ouro e abundância de pérolas, mas os lábios instruídos são joia preciosa. Tome-se a roupa aquele que fica por fiador de outrem, e por penhor aquele que se obriga por estrangeiros. Suave é ao homem o pão ganho por fraude, mas depois a sua boca se encherá de pedrinhas de areia. Os planos mediante os conselhos têm bom êxito. Faze a guerra com prudência. O mexeriqueiro revela o segredo. Portanto, não te metas com quem muito abre os lábios. A quem amaldiçoa a seu pai ou a sua mãe, apagar-se-lhe-á a lâmpada nas mais densas trevas. A posse antecipada de uma herança, no fim não será abençoada. Não digas: vingar-me-ei do mal. Espera pelo Senhor, e Ele te livrará. Dois pesos são coisa abominável ao Senhor, e balança enganosa não é boa. Os passos do homem são dirigidos pelo Senhor. Como, pois, poderá o homem entender o seu caminho? Laço é para o homem o dizer precipitadamente: é santo, e só refletir depois de fazer o voto. O rei sábio joeira os perversos e faz passar sobre eles a roda. O espírito do homem é a lâmpada do Senhor, a qual esquadrinha todo o mais íntimo do corpo. Amor e fidelidade preservam o rei, e com benignidade sustém ele o seu trono. O ornato dos jovens é a sua força, e a beleza dos velhos as suas cãs. Os vergões das feridas purificam do mal, e os açoites o mais íntimo do corpo.
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0: Cristo é a resposta.
1: Obrigado, pastor Cornélio Augusto, trazendo para nós aqui o Palavra Falada. Amanhã ele volta com mais um capítulo para nós. E agora nós vamos juntos ouvir o quê? Hinos, né? Belos hinos, hinos especiais chegando para você agora aqui para alegrar o seu coração. Vamos lá, pastor. Vamos curtir?
2: Oh, oh.
1: Oi, senhor Jarbas. Eu achei que o senhor não viria.
2: Eu estou aqui, eu não falto nada, né? Um homem cumpridor dos seus deveres. Oh, eu sou um homem.
1: Tá certo.
2: Como se diz o deputado, eu faço tudo, mas tudo o que faço, eu faço.
1: Nossa, agora o senhor foi, olha, muito profundo, hein, seu Jarbas? Eu faço tudo, mas tudo que. Como é que é? Como é? Eu não consigo nem repetir isso. Tamanha profundidade.
2: Foi embora, ficou com vergonha. Vai lá, vai. Vai lá pintar esse cabelo feio aí.
1: Tá com...
2: Vai tomar café agora?
1: Sabe que eu nem reparei? Tá... Nossa, tá revirado o cabelo ainda, pastor.
2: Tá revirado. Tá. Vai tomar café, daqui a pouco ele volta mais forte.
1: Tá certo, então. E enquanto o Jarbas toma o café, a gente curte esse bloco bonito. Hinos especiais. Aumenta o som aí. Vamos lá.
6: Aleluia. Nenhuma das boas palavras que o Senhor liberou caíram por terra. Todas se cumpriram, Simone.

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1: Sempre, sempre tocando o que você gosta de ouvir. Aqui na Paraná Gospel, os louvores não param, né? 24 horas por dia, Paraná Gospel no ar, levando a você louvores abençoadíssimos, mensagens do Senhor para o seu coração, né? E assim também é nas rádios parceiras aí, né? Conectadas conosco nessa manhã, transmitindo o programa Cristã Resposta 24 horas por dia no ar, espalhando a palavra.

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2: É isso aí, esse foi o nosso De Volta ao Passado pra você. Fechando então, minha gente. Pois é, fechando, é isso mesmo. Passou rápido, rápido demais. E assim nós fechamos com chave de ouro o nosso Cristo é Resposta desta manhã abençoadíssima, pastora de Marlara.
3: Abençoada mesmo, tão abençoada, que começou com oração e vai se encerrar com oração também. Pai, muito obrigado, Senhor, de coração, por tudo que o Senhor fez e está fazendo nesta hora, meu Deus, pela vida dos nossos ouvintes, dos quatro cantos do Brasil, Pai. Muito obrigado, abençoa a família Cristo é Resposta e fica conosco, Pai, e dá-nos um dia excelente, um dia de vitória. Em nome do Pai, do Filho e do Espírito Santo, amém e amém. Graças a Deus. Às 18 horas, nossa reprise, e também no domingo, da meio-dia até às 14 horas. E amanhã, às 8 horas, bem cedinho, demire para o seu galinha de corda no seu despertador e sintonize a Paranagócio, o programa Cristo é a Resposta. Grande abraço meu e da pastora Justora Lara, um grande beijo de Deus no seu coração.
2: É isso aí, um abraço do Aldrin Lima também, de toda a família Cristo é a Resposta a você. Fique com Deus, fique na paz do Senhor e até amanhã, gente. Amanhã estaremos juntinhos aqui com mais um Cristo é Resposta ao vivão aqui na Paraná Gospel pra você. Tchau, Brasil!
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1: Dez e cinco.
2: Assim diz a Bíblia.
3: Tende em vós o mesmo sentimento que houve também em Cristo Jesus. Filipenses 2:5.
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1: Dez e seis.
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Muito bem, nós estamos chegando com esse momento tudo especial aqui na programação da Rádio Paraná Gospel. É a hora do vinil. É aquele momento para você recordar, onde você vai relembrar aí das canções que marcaram a época, que fazem parte da nossa história. Aumente o volume do som lá, vamos recordar. Então eu quero que você cante também, tá certo? Thalita, derrota não é coisa de cristão.

0: Olá, hoje é terça-feira e você confere as primeiras informações do dia. O ministro Bruno Dantas, que está no Tribunal de Contas da União desde 2014, resolveu migrar para a iniciativa privada. Um dos objetivos é ficar livre para um projeto pessoal. Dantas vai abrir uma firma estruturadora de projetos e investimentos, para a qual pretende levar gente de peso do governo para a sociedade. Para o lugar de Dantas, o favorito é o ex-presidente do Senado, Rodrigo Pacheco, que, se a indicação ocorrer, precisará da chancela do Congresso Nacional para assumir o posto. Voltamos em instantes com mais um bloco de notícias. 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
4: Olá, bom dia povo de Deus, a paz do Senhor Jesus. Estou chegando com o nosso Manhã de Fé, programação abençoada, preparada com muito amor, com muito carinho. Terça-feira, dia 1 de setembro de 2026. 1 de setembro, estamos aqui felizes, mais um mês iniciando, e que seja um mês de muitas bênçãos e vitórias na minha e na sua vida. Eu profetizo em nome de Jesus, a proteção de Deus, bênçãos e vitórias sobre as nossas vidas, o cuidado do Senhor, bênçãos e vitórias o Senhor tem para mim e para você. Nossos contatos liberados para você participar, meu Instagram, Denise Fernandes Locutora, à sua disposição. Fica à vontade, aproveita a oportunidade, bora compartilhar o app da rádio, compartilhe no seu status, nas redes sociais, você anunciando a palavra de Deus, semeando a palavra da verdade. Vamos falar com o Senhor? Vamos orar? Pai amado, Pai maravilhoso, gratidão, Senhor, pela vida, gratidão pelo mês que passou, gratidão pela provisão, pelo alimento, por tudo que o Senhor não deixou nos faltar, meu Pai. Eu te agradeço. O Senhor é fiel, o Senhor é maravilhoso, o Senhor está no controle de tudo. Gratidão por tudo, Pai. Abençoe, Senhor, o mês de setembro, que seja um mês abençoado em nome de Jesus. Guarda-nos, livra-nos de todo mal, de todo perigo. Esteja, Pai, com suas mãos poderosas sobre nós. Abençoe essa rádio, essa programação, que tem sido um canal de bênção em muitos lares. Te agradecemos por tudo. Amém e graças a Deus. Vamos adorar, chegando a nossa primeira sequência com louvor lindo da dupla Zaqueu e Ezequiel. Ótima manhã para vocês, é o nosso Manhã de Fé. Música.

Manhã de fé nessa manhã maravilhosa. Que Deus abençoe seu dia. Obrigada pelo carinho, pela sintonia, para você participar aqui comigo através das nossas plataformas digitais liberadas. Fique à vontade. Que Deus abençoe seu dia, seus projetos. Meu Instagram para você seguir a página e participar aqui também da nossa programação. Denise Fernandes, locutora. Para você, mais uma sequência abençoada. Ótima manhã.

Enquanto nós cantamos isso, o Senhor envia sua glória nesse lugar. Comece a materializar sua glória nesse lugar. Comece a liberar os seus sinais. Comece a liberar os seus sinais.

0: Essa é a nossa programação Manhã de Fé, fechando mais uma lindíssima sequência. Está na hora do nosso intervalo rapidinho. Manhã de Fé, volta já.
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3: Dez e 43.
4: Assim diz a Bíblia.
5: Combate o bom combate da fé. Toma posse da vida eterna, para a qual também foste chamado, e de que fizeste a boa confissão perante muitas testemunhas. 1 Timóteo 6:12.
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3: Dez e 44.
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0: As informações da sua rádio. Um avião de grande porte da companhia aérea Latam derrapou e saiu da pista no momento do pouso no aeroporto regional de Cascavel, no oeste do Paraná. O voo vinha de Guarulhos e pousou sobre a forte chuva que atingiu o município. Após perder o alinhamento com a pista de pouso, o avião acabou atolando em uma área de grama. Por conta de toda a chuva, o local virou um lamaçal. Passageiros registraram o momento em que a aeronave parou completamente com reações de alívio e aplausos dentro da cabine. Voltamos em instantes com mais um bloco de notícias.
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3: Manhã de Fé de volta por aqui nessa oportunidade maravilhosa, oportunidade única de estarmos juntos com o nosso Manhã de Fé aqui na número 1 do povo de Deus. Essa oportunidade é concedida pelo Senhor. Quantos que não tiveram essa mesma oportunidade que eu e você estamos sendo privilegiados pelo Senhor, né? Bênção do Senhor. Para você participar aqui da nossa programação, nossas redes sociais liberadas, fique à vontade, tá na hora dos nossos parabéns. Eu quero abraçar você que tá pagando as velinhas. Parabéns, felicidades, muitos anos de vida, aniversariante, que Deus te cubra de bênçãos, de vitórias, com muita paz, com muita saúde. Feliz aniversário! E para você, eu ofereço essa próxima sequência com muito carinho.

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1: Por aqui, seguindo o nosso Gospel News, notícia atualizada. Gente, olha, a influenciadora e cantora Vanessa Tanaka compartilhou em suas redes sociais um relato emocionante sobre a perda do seu sobrinho, que faleceu recentemente. Em suas palavras, ela expressou a profunda dor que sente, descrevendo-o como alguém que era como um filho para ela. A dor é imensa, mas eu confio em Deus que está comigo neste momento. Olha, não é fácil a dor da perda, né, gente? Por aqui eu fico, obrigada pela companhia. Daqui a pouquinho tem mais um Gospel News.
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5: Alô você, graça e paz, como vai? Tudo bem contigo? Está começando mais um programa Top Gospel na sua rádio favorita. O nosso encontro musical que traz para você as 10 músicas evangélicas mais pedidas e mais tocadas da nossa programação e das principais paradas em todo o Brasil. Hoje é terça-feira, 1º de setembro de 2026, primeiro programa do mês. Agosto ficou para trás. Foram dias de desafios, conquistas, lutas e também muitas bênçãos. E agora setembro chega com uma nova oportunidade que Deus coloca diante de nós. Novo mês, novos sonhos, novas oportunidades e, acima de tudo, a mesma certeza: Deus continua cuidando de nós. E olha só, algumas datas importantes que marcam esse primeiro dia do mês de setembro. Hoje é Dia Mundial da Oração pelo Cuidado da Criação, também Dia do Médico Endocrinologista, e hoje é início do Setembro Amarelo, mês de conscientização e prevenção do suicídio, início do Setembro Verde, dedicado à conscientização sobre a importância da doação de órgãos, e também o Dia do Profissional de Educação Física, homenageando aqueles que trabalham na promoção da saúde, do movimento e da qualidade de vida. Que setembro seja um mês de mais cuidado, mais solidariedade e mais amor ao próximo. E agora aumente o volume do rádio. Vamos começar a nossa contagem das 10 músicas mais pedidas e mais tocadas do Top Gospel. Confira!
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0: a primeiríssima sequência de hoje. Sara Farias, Chame a Jesus, no oitavo lugar. Nona posição, Marcelo Marques, Maravilhas. E a décima colocada e a primeira do programa, Leif Bessa, Reina. Daqui a pouquinho tem Nani Azevedo, André Felipe, Midian Lima e muito mais. Não saia daí.
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3: Três e 49.
4: Assim diz a Bíblia.
5: O que encobre as suas transgressões jamais prosperará, mas o que as confessa e deixa alcançará misericórdia. Provérbios capítulo 28, verso 13.
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3: Três e cinquenta.
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7: Mais um Gospel News por aqui. Três membros de uma igreja não registrada em Kunming, na China, enfrentam julgamento marcado para setembro após serem detidos sob a acusação de organizar reuniões ilegais. A saúde de um dos detidos, o ministro Yu Songlin, levanta preocupação entre familiares e a comunidade cristã. Olha isso, gente, a perseguição religiosa é intensa. Por aqui eu fico, daqui a pouquinho tem mais um Gospel News.
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9: Já estamos de volta com você, com o Top Gospel, nosso encontro diário com o melhor da música evangélica. E agora chegou aquele momento especial em que a gente celebra o maior presente que Deus nos deu, a vida. Alô, aniversariantes do dia, parabéns para você, que Deus abençoe a sua vida, sua família, sua casa, que este novo ciclo venha acompanhado de saúde, paz, alegria e sabedoria e muitas conquistas. E que, acima de tudo, você continue crescendo na presença de Deus e vivendo experiências cada vez mais profundas com ele. Receba o nosso abraço em nome de toda a nossa equipe. Feliz aniversário e muitas bênçãos para você. E por aqui a gente continua com as 10 mais pedidas e mais tocadas da programação. Mais 3 sucessos chegando. Confira.
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0: Condenação à canção linda demais, canção que marcou época com Armando Filho. Nós ouvimos Amanda Vanessa. Ouvimos antes Kenny Rogers, Amazing Grace. Abrindo a sequência, nós tivemos Comunidade de Nilópolis, Vento do Espírito. Tá chegando mais um intervalo, já já eu volto com mais clássicos da música evangélica. Daqui a pouquinho, depois do intervalo mais rápido do rádio, tem muito mais.
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3: Cinco e quatro.
4: Assim diz a Bíblia.
5: Eis que os olhos do Senhor estão sobre os que o temem, sobre os que esperam na sua misericórdia. Salmo 33, verso 18.
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3: Cinco e cinco.
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0: De volta com você, a viagem continua, programa Matando Saudade segue louvando e adorando a Deus, trazendo sempre o passado de presente no seu rádio, de volta nesta terça-feira abençoada, mandando abraço para quem tá sempre conosco, alô Kézia Santos, conosco, ligada na programação, que Deus abençoe, lá na Bahia, indo pro trabalho e ouvindo o nosso programa, bom trabalho para você, minha irmã. Na Bahia também, irmão Wagner e toda a família, irmão Wagner, a esposa Solineide, os filhos Miguel e Natan, sempre acompanhando a programação, que Deus abençoe. Clarita Ribeiro também tá lá na Bahia, ouvindo o programa, forte abraço. Alô Jussara, conosco na Bahia, Deus abençoe. Abrindo a sequência, quem vai cantar pra gente? 4 por 1. 5 pães e 2 peixinhos.

0: Nosso Deus é soberano, canção linda demais, Aline Barros cantou pra gente. Ouvimos antes Carlinhos Félix, Palácios. Abrindo a sequência, nós tivemos banda 4x1, 5 pães e 2 peixinhos. Está chegando o último intervalo do programa, já já eu volto para a última sequência de clássicos da música evangélica. Não sai daí, volto já com muito mais.
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3: Assim diz a Bíblia.
4: A minha alma descansa somente em Deus. Dele vem a minha salvação. Somente Ele é a rocha que me salva. Ele é a minha torre segura. Salmo 62, versículos 1 e 2.
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3: E 24.
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0: De volta agora para a última sequência de clássicos da música evangélica aqui no nosso programa Matando Saudade, edição desta terça-feira. Abrindo a última sequência com essa canção linda, Pastor Antônio Cirilo, Presença da Glória.
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Finalizando o nosso programa Matando Saudade, edição desta terça-feira, aleluias do ao rei. Ouvimos antes Paulo César Baruch, Não Tenha Sobre Si, e abrindo a última sequência nós tivemos a presença da glória, pastor Antônio Cirilo. E assim finalizamos o nosso programa Matando Saudade, edição desta terça-feira. Sou grato a Deus pela oportunidade de ter estado aqui com você, fazendo essa viagem no tempo. E sou grato a você pelo carinho, pela audiência, pela participação. Muito obrigado de coração. O programa Matando Saudade volta, se Deus quiser, amanhã, quarta-feira, neste mesmo horário, nesta mesma rádio. Grande abraço, fiquem com Deus e até amanhã, na doce paz do Senhor Jesus.

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1: Assim diz a Bíblia.
2: O Senhor é o meu pastor e nada me faltará. Ele me faz repousar em pastos verdejantes. Leva-me para junto das águas de descanso. Salmo 23, versos 1 e 2.
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